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1: Beijo, mãe, vem. Vai lá do papai.
0: Vem
1: vai.
0: Cá, gordinho.
1: Vai lá do papai, vai lá.
0: Gordinho.